0: Nos vamos a Estados Unidos. El Paso. Atención, que Berto interpreta una canción Tex-Mex.
1: My old lady, my...
0: Uy.
1: I was waiting to...